0: very much.
1: Sumo arigato.
2: Dos por uno, de un artista o banda, de un artista o banda.